0: 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Bienvenido, buen día.
1: Buen día a tú y a todos los televidentes. Muchas gracias por invitarme.
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1: 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Agora, para 40 horas semanais, isso tem um impacto de câmbio social, político, econômico e, sobretudo, em la vida das pessoas, porque la vida vale mais que o trabalho. 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